0: Eu sabia que traía algo ilegal. Houve uma fase muito mala em Brasil. Como dicho, tengo estudios, o sea, estoy fuera de lo perfil normal, que dice que es de una familia desestructurada, que no era mi caso, personas que no tienen estudio, que tampoco era mi caso, personas drogodependientes, que también no me encajo ahí dentro tampoco, pero sí que yo tenía una responsabilidad, porque una persona separada, divorciada, con 4 hijos, y era yo que los mantenía. E houve uma época que eu já não tinha 3 trabalhos. E, bueno, a coisa começou a estar difícil. Me han dicho: mira, temos um cargamento de placas eletrônicas, não são muitas, cada uma tem que levar 3 ou 4. Te damos uma quantidade de dinheiro que, em meu caso, me ofereceram 5 mil euros em la época, isso foi em 2008, que te digo, para levar essas placas eletrônicas, e me puseram as dichosas placas em las pernas. E, bueno, quando cheguei ao aeroporto, como não sabia falar uma palavra de castelhano, queria ir ao banho a ser pipi. E, bueno, não me entendiam, correram uma pessoa que mais ou menos entendia o português, e ha dicho, ela quer ir ao banho, e pediu que uma de los moços de esquadra me acompanhasse. Me acompanhou ao banho, fez o que tinha que fazer, fez o pipi, lavei as mãos e volvi. E ha dicho, ela está limpa, não tem nada, eu deixei a porta aberta e tal. E, bueno, ele ha dicho, para que sua estância em Barcelona seja mais amena, podemos fazer de umas placas, tu não se importaria? Eu disse não, porque pensavam que eu tinha alguma coisa, mas se não estava em la roupa, eu tinha tragado.
1: Mas de momento era um pensamento, porque não haviam visto nada, Mônica,
0: não? Não han visto nada, um pensamento deles. Eu creio que é um processo que eles têm. E então se me fizeram as placas, porque venía de Brasil, y dicen que los vuelos de Brasil son vuelos calientes. Ahora sí que puedo hablar con esa seguridad, que yo no tenía conocimiento en 2008. Y entonces por eso me hicieron todo eso.
1: Vuelos calientes, no tenía nada. Porque es habitual, o con frecuencia, por decirlo de una manera más oficial, que haya personas que transporten desde un país al otro.
2: Las mulas.
1: Sí,
2: les llamamos
1: droga,
2: mulas.
1: Droga.
2: Sí,
1: y entonces,
0: normalmente.
1: Mónica, ¿te acompañan? ¿Te hacen la placa?
0: Y no tenía nada. Ha dicho, ella está limpia, no tiene nada. Y revisaron mi maleta, toda la maleta, y tampoco tenía nada de droga en la maleta. Y ha dicho, ella está limpia. Y cuando me han dicho para ir, nesse momento de tanto tempo que eu estava em pé, subi barra, escalera mecânica, o voo se retrasou 2 horas e tal, me apertaram com cinta adesiva em volta das pernas e das dichosas placas. Uma delas, el plástico estourou, se arrebentou, abriu, e la cocaína começou a cortar la pierna.
1: Vamos, que al final era cocaína lo que transportabas desde Brasil a España.
0: Sí, no eran placas electrónicas, yeah. No.
1: Y entonces, ¿acabas herida precisamente por lo que estás trayendo, ese cargamento? Y supongo que eso les da la señal de alarma a las autoridades, a la policía y demás, porque, oye, aquí está ocurriendo algo, ¿no?
0: Sí, porque estaba caminando en dirección al taxi y, claro, empecé a mancar. Então se perguntou uma delas, eres corra? E eu disse, não. E perguntou, por que mancas? Eu disse, é porque me está dormindo la pierna. Eu creio que é devido ao tanto tempo que me quedei sentada e tal. E lhe disse, eu creio que é por isso. Ela disse, bueno, quando llegue, aonde vas? Que eu tinha a direção de uma pensão. Ha dicho, põe os pés de remojo e hace um massagem. E ela passou a mão em minha perna, como eu deveria de fazer o massagem. E me pergunta, que é isso?
1: E aí é quando se detecta, não? Claro, e tu também descubres que al final é cocaína, que não são as placas que te habían dicho num primeiro momento.
0: Sim, sí, porque quando ela perguntou que é isso, eu me quedei calhada, porque eu ia dizer, são placas eletrônicas, mas eu preferi me quedar calhada. Ele